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1: Estamos de volta, gente, e por aqui a estrada do sertanejo segue forte e muito bela. Chegou o momento de ouvir o coração e deixar a viola fazer o seu ponteio. O Paixão Sertaneja continua por aqui mandando as melhores, do jeito que só a gente sabe fazer.
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2: Bora, Rio de Janeiro!

0: essa música aqui tem aquele toque especial que nos faz querer escutá-la toda vez, mais uma vez. E pra quem tá aí pensando naquela pessoa especial, esse é o momento ideal pra dedicar essa canção pra ela. Continue com a gente aqui no Paixão, onde a música sertaneja aquece seus corações.
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1: 8:15.
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1: Olha só essa que bombou. A influenciadora Tainá Militão, gente, mostrou a barriga 5 dias depois do parto e abriu o coração sobre a tal maternidade real. Ela compartilhou uns registros super sinceros do pós-parto e contou que tem enfrentado momentos de choro, cansaço e uma sensibilidade emocional que, vamos combinar, muitas mães conhecem bem. Um desabafo super importante pra gente refletir, né? E ela tá lindíssima. Fica ligado que o Popstar volta já já com mais babados pra você. Não sai daí!

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2: Estamos aqui mais uma vez, perseverantes na jornada da autêntica música sertaneja. A viola já tá suando e o coração tá preparadíssimo para mais aventuras emocionantes. Simbora! Aqui no Paixão Sertaneja, seguimos com as canções que abraçam profundamente o coraçãozinho da gente.

0: Olha só que maravilha, gente. Aproveita cada segundo dessa música, porque essa é pra eternizar na memória. Houve alguma memória daquela pessoa especial ou daquele local especial depois que você ouviu essa canção? Continue com a gente, porque tem mais música boa chegando por aqui sem demora, sem demora.
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1: 8h29.
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1: Nosso querido Leonardo em Paris, hein? Pois é, ele apareceu por lá, hospedado na França ao lado da Poliana Rocha e causou um frição com uma brincadeira que já virou meme. Depois de voltar a beber, ele foi flagrado cobrindo o rosto com um travesseiro e soltou essa. Não é ressaca, é sono. Quem nunca, né? Ele ainda prometeu que vai contar todos os perrengues dessa viagem. Mal podemos esperar para saber o que rolou. Fiquem ligados, porque o Popstar volta já, com muito mais.

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1: Olha só, minha gente, estamos de volta com o nosso passeio pelo universo sertanejo sem perder a direção, trazendo as melhores canções para você. Se você permaneceu conosco, certamente entende que as melhores surpresas ainda estão por vir. A viola tá afinada, o fole da sanfona respirando e o coração, o coração segue pulsando no ritmo da próxima canção. No Paixão Sertaneja, vivemos cada canção como um capítulo da nossa história, capturando a essência de tudo que sentimos. Segure firme, senhoras e senhores, prossigamos juntos porque o caminho é encantador e a emoção continua crescendo.
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0: Uau, essa música tocou no coração, né? Cada frase, cada acorde. Eu tenho certeza que você lembrou de alguma coisa. Você já enfrentou uma situação mais ou menos assim? Conta pra nós, vai. Continue conosco pra mais melodia sertaneja de qualidade por aqui.
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0: que é realmente uma delícia, né? Agora, vamos para um pequeno intervalinho nesse percurso musical incrível. É só um instante, gente, para umedecer a garganta e afinar a viola, tá? Porque já já tem muito mais por aqui. Oh, sai daí não, tá, gente? Tem muita música maravilhosa para passar por aqui ainda. Segura! Logo mais, o Paixão Sertaneja vai estar retornando, enchendo a sua sintonia com emoção.
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2: 8h46.
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1: Prepara o coração, porque a gente fala agora da musa Lorene Prota, que já tá a todo vapor na sua preparação pro carnaval. Sim, ela já começou os cuidados com a região dos glúteos depois do segundo filho. Musa da Unidos da Viradouro, a dançarina tá focadíssima e já mandou o recado. Na Sapucaí vai tá tudo ótimo, garantiu. Ela não brinca em serviço, né? Essa mulher é pura inspiração e dedicação. E é isso, minha gente. Fica ligado, porque tem sempre mais. Mais bastidores, mais histórias e tudo que tá bombando por aí. Se cuida, bebe água e não esquece. Aqui é só fofoca confirmada. Até a próxima.

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2: Concluímos mais um Paixão Sertaneja. Foi incrivelmente belo percorrer essa via de boas modas ao seu lado. A cada acorde, revivemos momentos, sorrimos com alegria, nos emocionamos e deixamos o coração dominar a cena. Com enorme apreço, eu vou agradecendo a você pela ótima conversa e pela agradável companhia. O sertanejo transcende o som. Ele representa um abraço acolhedor, memórias preciosas e verdades vividas. Mas olha só, sem tristezas, porque a próxima viagem já está no calendário. Até lá, cuide-se, tá, gente? Deixe-se inspirar, mantenha a vida pulsando ao compasso da nossa maravilhosa música sertaneja.
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4: 8h54.
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2: Olá, minhas queridas. Que bom ter vocês aqui, sintonizadas com a gente no Toque de Mulher. Eu sou Andressa Pires e é um prazer enorme começar esta parte do programa com vocês. E pra gente inspirar, que tal falarmos sobre algo que faz toda a diferença na nossa vida profissional e pessoal? Aprender sempre, mesmo com pouco tempo. Não precisa pensar numa pós-graduação de 2 anos, agora não. Mas que tal escolher um tema que você sente que falta no seu currículo e dedicar uns 20 minutinhos por dia? Pode ser um vídeo curtinho, um artigo interessante ou até um podcast rapidinho. Em só 3 meses, você já vai dominar o básico e se sentir muito mais confiante. O mercado de trabalho, minhas queridas, valoriza demais quem não para de aprender. Pequenos estudos, feitos dia a dia, podem construir uma diferença gigante na sua vida profissional, viu? Fica ligadinha, porque a gente já volta, rapidinho, com mais dicas e muita energia boa aqui no Toque de Mulher.
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Oi, gente! Sexta-feira maravilhosa! A partir de agora, estamos juntos sempre, né? Na melhor. Eu sou a Patrícia Stephanie, te faço companhia a partir de agora com muita música incrível. E eu adoro te fazer companhia. É excelente estar por aqui, viu? Segundo dia do mês de outubro. E bora começar logo a nossa Noite da Conte, edição de sexta-feira. E vem Cleiton e Romário, Luan Santana, Namorando ou Não. Neste primeiro bloco ainda vai ter Guga Nantes e Pericles na sequência. Guilherme, Santiago, Marília Mendonça, tem Tiaguinho, nossa! Só gente incrível pra gente curtir. É só o início da nossa Noite da Conte. Fica aqui pra gente curtir tudo.

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1: 9:13.
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5: Olá, queridas ouvintes. Que delícia ter você de novo aqui, ligadinha no Toque de Mulher. E a gente já chega com mais uma daquelas dicas que fazem toda a diferença no nosso dia a dia, sabe? Para você que busca um olhar mais descansado, com menos olheiras, anota essa. De manhãzinha, coloque 2 colheres de chá geladas ou até saquinhos de chá de camomila sobre os olhos por uns 5 a 10 minutinhos. Depois, capricha no creme hidratante ou num óleo leve, tipo rosa mosqueta. Pequenos hábitos, gente, mas que transformam o nosso olhar. Fica por aí que o Toque de Mulher já volta, com muito mais dicas pra gente.
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1: Murilo Huff, Zé Neto e Cristiano, Veneno, pra gente fechar muito bem o nosso primeiro bloco. Mas nele também, você curtiu Rio Negro e Solimões, você curtiu Thiaguinho, Guilherme e Santiago, não foi? Foi ou não foi? E tantos outros sucessos. Calma que eu vou lá buscar o nosso segundo bloco, a gente só tá no começo da nossa Noite da Conte, nesta sexta-feira maravilhosa. Obrigada por estar com a gente. Vou e volto, e daqui a pouquinho tem Coldplay pra gente curtir, Simone Mendes e muito mais.
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3: 9:31.
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10: Oi, gente. Que delícia ter vocês de volta aqui no nosso Toque de Mulher. E sabe, amigas, a gente sempre busca aquelas dicas que fazem a diferença no nosso dia a dia, não é? Para diminuir o aspecto de olheiras cansadas, sabe quando a gente acorda meio, ai meu Deus? De manhã, a dica é simples. Pegue 2 colheres de chá geladas ou até saquinhos de chá de camomila e coloque sobre os olhos por uns 5 a 10 minutinhos. Depois, um creme hidratante ou um óleo leve, tipo de rosa mosqueta. Dá um up! E um segredinho, evite coçar os olhos e durma com o travesseiro um pouquinho mais alto. Pequenos hábitos que fazem uma grande diferença no nosso olhar. Porque aqui no Toque de Mulher, a gente adora esses truques que facilitam a vida. E olha, tem muito mais vindo por aí.
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Fonte. Estamos de volta na maior e na melhor rede de rádios. É claro que é na Conte FM. Eu adoro te fazer companhia. É sexta-feira, a noite mais gostosa da semana. Pra mim, sexta e sábado, gente. Com certeza, né? Bora? Interessante. Ferrugem. Para abrir o segundo bloco.

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1: 9h45.
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3: Ah, que delícia ter a sua companhia aqui com a gente no Toque de Mulher. E pra fechar essa parte com chave de ouro, tem uma dica que é puro charme pra gente brilhar naturalmente, viu? Pra ter aquela pele iluminada sem precisar de base, é simples. Lave o rosto, passe um hidratante bem levinho e o truque, uma gotinha de óleo facial ou até azeite, nas maçãs do rosto, no arco do cupido e no centro da testa. Espalha bem e pronto. É um glow saudável que dura o dia todo. Perfeita para aqueles dias que a gente quer parecer descansada sem maquiagem. Maravilhoso, né? Meninas, muito obrigada pela sintonia, pelo carinho de sempre. Foi incrível ter vocês comigo. O Toque de Mulher volta na nossa próxima edição, sempre no mesmo horário, te esperando com mais dicas e muita energia boa. Um beijo enorme e até lá.
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0: 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Noite incrível, gente. Ó, atenção. Não podemos esquecer de lembrar você que domingo agora é dia de eleição. É a maior festa democrática que acontece. Então, é importante você se preparar para você ir votar, gente. E como teremos muitos candidatos, só para Senado, serão dois. Tem deputado federal, deputado estadual, governador, presidente. Então, gente, é preciso fazer uma colinha no papel, tá bom? Para você votar direitinho. E eu vou te dar uma outra dica. Não vote em branco nem em nulo, gente. Vote em alguém, em quem você mais acredita. Não deixa isso passar, tá bom? O seu voto com certeza vai fazer a diferença. Então vale aqui a gente lembrar você, na verdade, né, que no próximo domingo, dia 4, vai acontecer a votação pra gente escolher esses candidatos. Tá bom, gente? Já sabem quem você vai votar? Ainda não? Dá tempo ainda pra você conhecer mais os seus candidatos, tá bom, gente? Grande beijo. Daqui a pouco eu volto trazendo mais músicas. Pera aí.
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2: 10 horas.
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0: 10 e 4.
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2: Onde você estiver, Rádio Conte, estamos de volta na sua sexta-feira, 2 de outubro, com muita música. Dá volume porque tá chegando Pietro, E Se For Amor. Na sequência, Jorge Henrique Rodrigo, Maiara Maraíza e muito mais.

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0: Short, coração e cadeado pra gente fechar mais um bloco nesta sexta-feira. 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Vou para o intervalo e volto na sequência com mais músicas, tá? Pera aí.
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2: 10h30.

0: 10h30.
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2: Vamos voltar? Vem cá, gente. Porque tem mais músicas pra gente curtir. É sexta-feira pra galera que tá no bar aí, ó. Cadê a galera do bar, gente? Toma todas, bebendo. Pra galera que tá voltando pra casa, muito obrigado pelo carinho, pela carona. Tá viajando, tá nas BRs. Cuidado, viu, gente? Tá tarde já e você precisa se cuidar. Faz favor, viu? Pare em algum cantinho aí, lugar seguro, óbvio, né? Em um hotel, de preferência, pra você descansar, tá bom? Os caminhoneiros aí que viajam, que trabalham nas BRs do nosso Brasil afora, ó, um grande beijo pra vocês, tá bom? Descansem também. Vamos trazer mais músicas? Tem Israel Rodolfo, tem Mari Fernandes. Seu brilho sumiu.

0: 10h45.
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0: Fechando mais um bloco por aqui com Danilo e Davi. Tive que bater palma, né? Ó, beijo pra você. Vou para o intervalo daqui a pouquinho, tem mais música. Ah, deixa eu aproveitar aqui, mandar mais beijos, né, gente? É lógico. Pra você que tá aqui comigo, Peixoto de Azevedo 94.9. Gente, ó, um beijo pra todo mundo. De Pontes e Lacerda 95.9. Vila Rica 101.5. Terra Nova do Norte 97.1. 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Daqui a pouco tem mais músicas pra gente curtir, peraí.
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2: 10h59.
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5: E aí, galera? Que bom ter vocês sintonizados no Link. Chegando com aquela energia que só o nosso programa tem, pra gente começar mais uma parte do nosso encontro. E já de cara, tem notícia fresquinha do mundo das celebridades que é pura curiosidade, viu? Quem diria que a realeza também tem seus momentos gente como a gente? Pois é, a princesa Kate Middleton, por exemplo, revelou que adora, pasmem, lavar a louça. E o príncipe William, todo parceiro, fica ali do lado, secando. O mais legal é que eles ainda contam que envolvem as crianças nessa missão familiar. É a prova de que até quem usa a coroa tem que lidar com a pia cheia de vez em quando. E olha, não para por aí, tem muito mais vindo no Link. Fica ligado porque já já a gente volta com mais novidades e, claro, aquele bate-papo que você adora. Não sai daí!

0: 112.
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2: Voltamos com mais músicas, com a sua audiência, com seu carinho, com você interagindo com a gente. Adoro! É muito bom a nossa Noite da Conte. Ainda mais que é uma sexta-feira, né? Ai, que delícia! Bora de mais músicas, meu povo! Quero ninguém triste aqui não, hein? Faz favor! Tem melhor partido. Vitinho, Imperador e Max e Luan.

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1: E aí, galera ligada no Link. Sejam muito bem-vindos de volta, que a nossa energia tá só começando por aqui. Com aquele clima que você já conhece, cheio de novidades e muita interação. E para começar essa parte do programa, vamos direto pro mundo dos famosos, que sempre nos rende boas histórias, né? A nossa querida Bella Campos, que tem só 28 anos, viveu um momento daqueles que a gente chama de perrengue chique. Imagina só, ela estava em Paris, na França, tentando turistar, mas a coisa não saiu bem como planejado. Ela mesma contou nos stories do Instagram que às vezes é sobre desistir. Quem nunca passou por isso em uma viagem, hein? Aquela expectativa que a realidade decide quebrar. A Bella mostrou que até os famosos têm seus dias de quero minha casa. Mas ó, tem muito mais pra gente conversar, rir e interagir por aqui. O Link tá só esquentando. Já já eu volto com mais novidades pra você. Fica ligado.
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0: Fechando mais um bloco por aqui na nossa noite da Conte, na Rádio Conte, na melhor da Conte. Eu espero que aí a sua vida esteja tudo Conte, gente, porque tá tudo muito gostoso por aqui. Eu adoro, tá? Vou para o nosso intervalo, vou lá buscar o nosso último bloco musical desta sexta-feira, né? E depois também eu vou dar uma folguinha, né, gente? Vou dar uma descansada, faz favor, obrigada de nada, né, meu povo? Ó, já volto, fica aí.
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2: 11:32.
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4: Que maravilha ter você ligado aqui com a gente. Eu sou Andressa Pires e já chego com aquela notícia que mexe com a memória afetiva de muita gente. A voz por trás do icônico Topo Didio, o ator e dublador italiano Peppino Masullo, nos deixou. Ele faleceu aos 100 anos na quarta-feira, dia 30, e deixou um legado incrível para a história da dublagem e do entretenimento mundial. Quem não lembra do ratinho mais famoso da TV, que marcou tantas infâncias e gerações? Uma perda gigante para o mundo da arte, com certeza. A gente sente muito, mas celebra a trajetória de um gênio que trouxe tanta alegria e magia para as nossas telas. No Link, a gente sempre lembra de quem fez a diferença, né? E falando em fazer a diferença, o programa tá só começando, viu? Tem muito mais pra gente conversar, interagir e curtir juntos, com o melhor da música e as últimas tendências. Fica por aí que daqui a pouco tem mais Link pra você, com novidades e muita energia. Não sai não, a gente volta já.

0: 11:33.
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2: Estamos de volta com o nosso último bloco musical desta sexta-feira. Muito bom te fazer companhia, mas calma que ainda não acabou. Tem muita música boa na nossa Noite da Conte. E para abrir o último bloco, tem Sorriso Maroto, Segredos. E daqui a pouquinho na sequência tem Isa, Marcelo Falcão, Pesadão e tudo de bom pra você, porque tem muito mais. Ainda vai ter Jota Quest,

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1: E aí, galera, voltamos com o Link. E o ritmo não para por aqui, viu? E já chegamos com uma notícia que tá agitando a web. A nossa ginasta incrível, Rebeca Andrade, de 27 anos, parece estar super, super comprometidíssima. Ela postou uns registros lindos lá de Amsterdã. E o que mais chamou a atenção? Depois daquele chamego com a empresária, a web reparou na aliança no dedo da Rebeca. É, parece que o romance tá mais firme do que nunca. E a internet, claro, foi à loucura com essa novidade. A gente adora ver nossos atletas brilhando na vida pessoal também, né? Felicidade pra ela! Bom, o nosso tempo voa e o Link tá chegando ao fim. Mas não fica triste, não. A gente se despede por aqui, mas a conexão continua. Voltamos na próxima edição do Link com mais notícias, mais tendências e, claro, a sua companhia. Um super beijo e até a próxima!
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0: Sandy, travessia pra gente fechar a nossa noite da Conte, porque ó, tá na porta o nosso sabadão, meu gente, é o sabadão que tá chegando por aí. Eu espero que seja um final de semana muito bom, vai ser um final de semana atípico. Um final de semana que acontece praticamente aí a cada 2 anos, que é o dia da votação, que é o dia da festa da democracia. Não esqueça de ir votar. Se você não tá no lugar onde você vota, tá em outra cidade, precisa justificar. Tá bom, gente? Certinho, bonitinho. E tá nas mãos de Deus, tá bom? Vai lá, vota, faz certinho, não esquece seu documento e tá tudo certo. Até segunda-feira, claro, com alguns resultados de se não houver o segundo turno, né? A gente saber quem vai ser aí o presidente, se vai ser reeleito, se será um novo presidente, governador e por aí vai, tá bom? Ótimo final de semana pra você, diferente com a festa da democracia. E na segunda-feira a gente se fala mais com mais uma edição da Noite da Conte. A direção geral é dele, do Dr. Rodrigo Barbosa. Tchau! 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

0: Meia-noite e 41.
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0: 1h55.
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0: 2 e 9.
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0: 6 horas.
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0: Bora dar um up nesse clima. A primavera tá no ar.
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2: 13h48.

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Bom dia, minha gente querida. Que alegria ter você ligado aqui na Rádio Conte, 101,5 FM. Hoje é sábado, 3 de outubro de 2026, e está começando mais um Som do Campo, o programa que te acompanha onde você estiver. Eu sou o Pedro do Vale, e é um prazer enorme ter a sua companhia nesta manhã para a nossa primeira parte do programa. Vamos juntos com muita música boa, informação, alegria e aquela mensagem que toca o coração. E por falar em mensagem, que tal começarmos o dia com a sabedoria dos Salmos? É um privilégio refletir sobre palavras que nos dão força e esperança. Por exemplo, o Salmo 4, que nos lembra: em paz me deito e logo adormeço, pois só Tu, Senhor, me fazes viver em segurança. Ou ainda o Salmo 18, um verdadeiro cântico de vitória, onde Davi louva a Deus por tê-lo salvado dos inimigos e o descreve como minha rocha, minha fortaleza e meu libertador. É uma mensagem de proteção, coragem e confiança em Deus para os tempos difíceis. E o Salmo 5 nos ensina a clamar a Ele logo de manhã, porque Ele ouve o nosso clamor e não tem prazer na injustiça. Nos abençoa e nos protege como um escudo. É para começar o dia com a alma lavada, não é verdade? E para lavar a alma também com muita música, porque vem aí um clássico que é puro alto astral. Sim, daqui a pouquinho tem trio Parada Dura para levantar o seu dia. Fique com a gente. 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Nosso Facebook é Conte Mirassol. No Instagram, @RadioConteMirassol. E o WhatsApp é 999904664.

dia! Que maravilha ter você ligado aqui na Rádio Conte, 101,5 FM. Que energia boa no som do campo, hein? Pra você que tá curtindo amanhã com a gente, obrigado pela companhia. 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

0: dia, gente boa! Aqui no Som do Campo, que alegria ter sua companhia. Agora vamos rapidinho para o nosso intervalo comercial, mas já já a gente volta com mais do Som do Campo, na Conte, onde você estiver. 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
2: 4:17.
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0: 4:19.
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2: Bom dia, bom dia, bom dia, Brasil! É a alegria que não para na Rádio Conte, 101,5 FM. Estamos de volta e o som do campo tá por aqui, levando muita música boa e aquela companhia gostosa para começar o seu dia. Um alô especial para nossa querida Cristiane Mendes e para Cidalina, lá em Lambari do Oeste. E para você que está de radinho ligado, onde você estiver. Quer pedir sua moda? Manda um zap pra gente, 99990-4664. Agora prepare o coração, porque vem aí um clássico que mexe com a gente.

Bom dia, gente! Que energia boa para começar o sabadão aqui na 101,5 FM da Rádio Conte, onde você estiver. Seguimos no Som do Campo. 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É isso aí!

0: Bom dia, meu amigo, minha amiga do Som do Campo. Que energia boa que a gente está curtindo por aqui na Rádio Conte, 101,5 FM, onde você estiver. E olha só, a gente vai fazer uma rápida pausa para você tomar um café, esticar as pernas, mas não sai daí não, tá? Fica ligadinha na gente. Manda um alô para nós no WhatsApp. Anota aí, 999904664. Ou segue a gente lá no Instagram, é @RadioConteMirassol. E no Facebook, Conte Mirassol. É rapidinho e a gente já volta com muito mais pra você nesta segunda parte do programa. Segura aí.
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2: 4h30.
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0: 4h49.
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2: Bom dia, meu povo. Rádio Conte, estamos de volta com o Som do Campo. Olha aí, minha gente, e o rádio não para, e o carinho dos ouvintes também não. Um alô pro Beto, pra Glória e pra todos que estão na escuta. A gente tá junto onde você estiver. Nas redes é Conte Mirassol no Face e @Rádio Conte Mirassol no Insta. E pra esquentar de vez amanhã de sábado,

0: dia, gente. Que energia boa aqui no Som do Campo, viu? A gente vai rapidinho pro nosso intervalo comercial, mas não sai daí não, tá? A Rádio Conte 101,5 FM. Onde você estiver, volta já com muito mais. Fique ligado.
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2: 4h59.
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0: 5 e 5.
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2: Você que tá aí na escuta, estamos de volta com muita alegria nessa parte do Som do Campo, na 101,5 FM, a Rádio Conte. Um alô especial para a Aparecida do Carmo e para você que está sempre ligadinho.

Bom dia, amigo ouvinte. Que energia boa nessa manhã de sábado, hein? O Som do Campo segue com você, aqui na 101,5 FM, a Rádio Conte, onde você estiver. 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

0: Bom dia, galera animada! Que astral no som do campo, na Rádio Conte, 101,5 FM, onde você estiver. Vamos rapidinho pro nosso intervalo comercial. Já já eu tô de volta. Fique ligado no Conte Mirassol, @ Rádio Conte Mirassol. E mande um oi no 999-90-4664. É rapidão.
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2: 5:15.
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E já na nossa quinta parte do programa, a energia não para. Para você que acompanha a gente pelo Facebook Conte Mirassol, Instagram arroba Rádio Conte Mirassol, ou manda seu recado no WhatsApp 999-90-4664. A gente te escuta e vamos mandando aquele alô especial para Rosenilda Alves e para querida Kátia, lá em Glória do Oeste. Muito obrigado pelo carinho, pela sintonia e pela companhia de vocês sempre. Para continuar essa manhã animada, prepara o coração que vem um clássico daqueles. Direto para você. Pode aumentar o volume aí.

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1: Bom dia, amigo ouvinte. Que alegria ter você curtindo o Som do Campo na Rádio Conte 101,5 FM. 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É pra cima!

0: bom dia, meu povo! Que energia boa a gente sente aqui na Rádio Conte, 101,5 FM. Que satisfação ter a sua companhia, a sua audiência, nesta parte do nosso Som do Campo. E ó, tem muito mais música e informação do campo vindo por aí. Mas agora a gente vai fazer uma pausa rapidinha, só para um café, para dar uma respirada. Mas não sai daí não, a gente volta já já com sua Rádio Conte, onde você estiver. Não esquece de seguir a gente no Facebook, Conte Mirassol, e no Instagram é o @ Rádio Conte Mirassol. Já já a gente tá de volta.
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2: 5h46.
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0: 5h52.
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2: Bom dia, bom dia. Estamos de volta com toda a energia da Rádio Conte, 101,5 FM. Onde você estiver, o som do campo segue firme. E mandamos um alô especial para Catiane Morelli, para Maria Soares e para você que está sempre de radinho ligado conosco. Se liga no nosso Facebook Conte Mirassol, Instagram @ Rádio Conte Mirassol e o WhatsApp é 99990-4664. Agora, prepare o coração.

0: dia, minha gente! Que energia boa na Rádio Conte, 101,5 FM, onde você estiver. O som do campo tá demais e a gente segue com essa manhã maravilhosa. 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Daqui a pouquinho eu volto, viu? Fica com a gente. Chama no nosso WhatsApp 999904664 ou manda um alô no Facebook Conte Mirassol ou no Insta arroba Rádio Conte Mirassol. Já já tem mais som do campo. Intervalo rapidinho e a gente volta. Fui!
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2: 6:03.
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rainha Santa Isabel, quando em seu reino vivia, era a própria caridade a quem a mão lhe estendia. Apesar de sua riqueza, a ninguém desconhecia. A nobre rainha santa a pobreza socorria. Porém o rei soberano, que na opulência vivia, proibiu a rainha santa das esmolas que fazia, dizendo que ela humilhava a nobre soberania. 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

0: 6h21.
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2: Bom dia, galera do Som do Campo. Estamos de volta, sim! A energia tá lá no alto, pra você que nos ouve na Rádio Conte, 101,5 FM. Mais um alô chegando. Um abraço especial pro Flávio, lá na Morada do Sol, em Porto Esperidião. E também pro Marinho Alves. E pra você que está sempre de radinho ligado, manda seu recado pro 99990-4664. Prepare-se!

Bom dia, meu amigo produtor. Que alegria estar com você aqui no Som do Campo, na Rádio Conte, 101,5 FM. E a gente segue com essa energia boa, graças também aos nossos parceiros. 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E a loja Espaço Caltri. É isso aí, já tem mais.

0: dia, gente animada. Que energia boa aqui no Som do Campo, nesta parte do programa. Daqui a pouco a gente volta, mas antes, um recado dos nossos parceiros. 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Fique ligado.
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2: 6h31.
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0: 6h39.
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2: Bom dia, gente boa. Estamos de volta. Rádio Conte 101,5 FM para mais uma parte do seu Som do Campo. É isso mesmo. O rádio chegando em todos os cantos, levando música, informação e alegria para você. Um alô especialíssimo pro seu Sebastião, lá na Fazenda Canaã, que mandou um áudio pra gente.
3: Bom dia, Pedro do lado, tudo bem aí com vocês? Pedro, manda música pra nós com o Léo, que eu vou ter o Robertinho, eu vi agora de manhã, oferecer pra minha família, pra vocês da rádio, quem estiver na escuta, mais um dia que vem, se Deus quiser. Tchau, muito obrigado.
2: E claro, pra você que está sempre ligadinho aqui no Som do Campo, a gente não para não. E pra continuar essa manhã com o pé direito, prepare-se, porque vem aí...

0: Bom dia, pessoal! Que maravilha ter você ligado aqui na 101,5 FM, a sua rádio Conte. O som do campo está demais e a energia não para. É a Conte, onde você estiver. Siga a gente no Face, Conte Mirassol, Insta, arroba Rádio Conte Mirassol. E mande um zap pra gente, 999904664. Vem junto!
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0: da Forquilha.
1: Bom dia, gente. Que alegria enorme ter você ligado no Som do Campo. Aqui na Rádio Conte, 101,5 FM. A nossa energia é contagiante, onde você estiver. Vamos só para um rapidíssimo intervalo e já voltamos com muito mais música e informação. Não saia daí.
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2: 6h47.

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0: 78.
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2: Bom dia, Brasil! Que energia boa, que alegria tá de volta com você na Rádio Conte 101,5 FM, onde você estiver. E olha, um abraço especialíssimo para nossa amiga Eva Mello. É isso mesmo, o Som do Campo é feito com vocês e para vocês. Quer mandar seu recado, seu pedido? Manda um alô no nosso WhatsApp 99990-4664 ou cola lá no Facebook Conte Mirassol e no Instagram arroba Rádio Conte Mirassol. A gente tá esperando a sua participação. E para seguir nessa pegada boa com aquela moda de viola que a gente adora, pode preparar o coração. Fica com a gente. O Som do Campo não para.

0: Bom dia, galera do Som do Campo. Que energia boa na nossa parte final da manhã, hein? É hora de uma pequena pausa aqui na Rádio Conte, 101,5 FM, onde você estiver. 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Fica por aí que a gente volta rapidinho com mais Som do Campo.
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2: 7:19.
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0: 7h21.
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2: Bom dia, sabadão. Rádio Conte 101,5 FM, onde você estiver. Estamos de volta com o Som do Campo. Manda seu recado no nosso zap 999994664. A gente está sempre de olho também no nosso Instagram, arroba Rádio Conte Mirassol. E no Facebook, Conte Mirassol. E um alô mais que especial para o seu Donizete, lá no Alto do Boa Vista, que mandou um áudio para gente.
3: Bom dia, Pedro. A Donizete manda aquela modona com Lourenço e Lourival. Qualquer um deles para nós. Obrigado.
2: Que legal! É muito bom saber que tem gente espalhada por tantos lugares acompanhando o Som do Campo. Continue com a gente porque ainda tem muita coisa boa por aqui. E para seguir embalando seu sábado.

Bom dia, minha gente. Que energia incrível, hein? Sábado maravilhoso com o som do campo. A sua companhia mais que especial aqui na Rádio Conte, 101,5 FM. A gente segue firme, com muita coisa boa pra você. E pra interagir, é fácil. Chama no zap 999904664 ou manda um recado no nosso Instagram, @RadioConteMirassol. E no Facebook, Conte Mirassol. Rádio Conte, onde você estiver.

0: Bom dia, bom dia! Que energia boa aqui no São do Campo. Rádio Conte, 101,5 FM. Daqui a pouco a gente volta com muito mais. Enquanto isso, aproveita e manda seu recado no nosso WhatsApp 999-904664. A Rádio Conte, onde você estiver.
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2: 7h33.
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0: 7h37.
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2: Bom dia, gente. Estamos de volta com o Som do Campo. Aquele alô especial para Dona Irondina, que está sempre ligadinha, e para Dona Edith Maria de Jesus, que mandou um áudio pra gente. Essa moda vai para você que está na escuta do nosso programa. Prepare o coração.

dia, bom dia, Brasil! Pedro do Vale chegando com a energia lá em cima pra você, aqui na Rádio Conte, 101,5 FM. O som do campo segue vibrante e a gente agradece a companhia. 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Pra participar, nosso WhatsApp é o 999904664. No Face, Conte Mirassol. No Insta, @RadioConteMirassol. Rádio Conte, onde você estiver.

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1: Bom dia, meu povo. Que energia boa aqui na Rádio Conte, 101,5 FM. Você que acompanha o Som do Campo, a gente vai dar uma rapidinha, mas já volta com muito mais pra você. Não saia daí, porque a diversão continua. Lembre-se, a Conte está onde você estiver. Siga a gente, Conte Mirassol no Face e arroba Rádio Conte Mirassol no Insta. Intervalo e a gente já volta.
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3: 7h47.
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E chegamos ao fim, gente boa, de mais uma edição espetacular do seu Som do Campo. Que manhã incrível tivemos juntos, não é mesmo? Muito obrigado de coração pelo carinho da sua audiência, pela companhia aqui com a gente nesta manhã especial. É sempre um prazer enorme ter você sintonizado, vibrando com a gente. E claro, um agradecimento mais que especial aos nossos parceiros, aos nossos patrocinadores, que tornam tudo isso possível, que fazem a nossa rádio pulsar. 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Muito obrigado por estarem com a gente, apoiando a boa música e a informação. Eu sou Pedro do Vale, feliz demais por ter estado na sua companhia, pela Rádio Conte 101,5 FM, a rádio onde você estiver. Fique ligado na nossa programação, que continua com o melhor para você. E para não perder nada, siga a gente no Facebook, é Conte Mirassol, no Instagram, arroba Rádio Conte Mirassol. E para falar com a gente, mandar seu alô, pedir sua música, o WhatsApp é o 999904664. Um grande abraço para você, um excelente final de semana e a gente se encontra na próxima, tá? Ah, e lembrando que hoje é sábado, 3 de outubro de 2026. Até a próxima, um bom dia e tchau!

0: 7h55.
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3: Os Estados Unidos registraram vendas de trigo da safra 2026-27 com volume em avanço na última semana. Os Estados Unidos informaram vendas de 289,3 mil toneladas de trigo, referentes à safra 2026-27. Essa informação foi divulgada pelo Departamento de Agricultura americano, o USDA. O volume semanal, que é medido por eles, mostrou um avanço em relação à semana anterior e se manteve dentro da faixa que os analistas do mercado já esperavam. No entanto, os embarques dessa commodity tiveram um recuo no período, segundo os dados oficiais.
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4: 8 horas.
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0: E aí, tudo bem? Bom dia!
1: Acorde bem, vamos chegando! Acorde com a Conde.
0: Você na melhor sintonia! Bom dia, meu povo! Boa manhã pra todo mundo! Sabadão! Primavera brasileira, uma manhã maravilhosa do dia 3 de outubro acontecendo. Eu sou o Evandro e a partir de agora tem mais uma edição do nosso Bom Dia Conte rolando por aqui, com música, com informação, com dicas astrais, com dicas de economia. Você fazendo o programa junto com a gente, claro, muito importante que você participe aí. 999904664, mande mensagens de áudio ou de texto aí para o nosso WhatsApp, fique à vontade, você é sempre muito bem-vindo aqui, viu? 3 de outubro hoje, dia de número 276, fechando a 40ª semana do ano. Hoje é dia das abelhas, dia mundial do dentista, é dia do engenheiro de energia, do dia do petróleo brasileiro e é dia do profissional de organização também, tá? Aniversariantes do dia, sintam-se abraçados, que você transborde felicidade, alegria e muita positividade aí, viu? Faltam 89 dias para a chegada de 2027. Vamos juntos para mais uma manhã, manhã que de um sábado que antecede as eleições aqui no Brasil, um sábado já movimentado aí, né? Bom dia pra todo mundo. Vamos juntos, 8:02. Tá no ar, ó.
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0: Conta-se que, há muitos anos, viveu um sábio que era seguido por inúmeros discípulos. Certa vez, porque enfrentava dificuldades incontáveis, um desses discípulos o procurou a fim de com ele se aconselhar. Mestre, muito estou sofrendo, disse o jovem. Já não vejo solução para os problemas que me atormentam. Preciso da sua ajuda. Pois bem, respondeu o mestre, gentil como sempre. Caminhe comigo até a cozinha. Foram os dois conversando. E o discípulo colocou o sábio a par de suas dificuldades. Em seguida, o mestre pediu: meu jovem, traga-me o recipiente no qual guardamos o sal. O rapaz prontamente obedeceu e entregou ao sábio o que fora solicitado. Tendo em suas mãos um copo cheio d'água, o mestre disse ao discípulo: pegue um generoso punhado de sal e misture-o neste copo com água. Depois, quero que tome um grande gole. O aprendiz, ainda que contrariado, obedeceu às instruções. Qual o gosto? Questionou o sábio. Ruim, muito ruim, respondeu o discípulo, franzindo o rosto. Pois bem, continue a caminhar comigo. Vamos ao lago. E mais uma vez, foram, ambos andando lado a lado, até chegarem ao lago. O mestre trouxera consigo um recipiente com sal e, próximo à margem, disse ao discípulo: quero que você pegue um generoso punhado de sal e o jogue no lago. O jovem obedeceu e, assim que o fez, recebeu nova ordem. Agora, abaixe-se e tome um gole da água do lago. O rapaz, abaixando-se, tomou não somente um, mas muitos goles, pois aquela era uma água muito refrescante. E agora, qual o gosto? Sentiu o gosto do sal? Perguntou o mestre. Não, de forma alguma. Pelo contrário, essa água foi capaz de matar minha sede, contrapôs o discípulo. As dificuldades que enfrentamos na vida são como um punhado de sal diluído. Se você tem suas dificuldades em mãos e as dilui em seu egoísmo, faz o mesmo que diluir o sal no copo d'água, e assim elas se tornam difíceis de serem superadas. Por outro lado, prosseguiu, se você as dilui em sua capacidade de aprendizado, é como diluir o sal no lago, e os problemas deixam de existir. Restarão apenas, concluiu o mestre, as lições que cada dificuldade carrega consigo e que são responsáveis por nos fazer avançar no progresso. Muitos são os que extraem dos problemas e das dificuldades somente o sofrimento. Se vislumbrarmos o panorama de nossas amarguras com os olhos do pessimismo, egoísmo ou orgulho, teremos sempre motivos para nos queixarmos da nossa sorte. Por outro lado, se contemplarmos tal cenário com a consciência de que nenhuma dor é eterna e de que cada dificuldade é uma oportunidade redentora, tal qual o tombo que por vezes machuca, mas que ensina a melhor caminhar, jamais nos queixaremos novamente. Antes, agradeceremos ao Senhor da vida por mais uma lição. Pensemos nisso, mas pensemos agora.
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0: Obrigadozão. Que honra demais poder estar aqui, viu?
1: Você tá doido.
0: Obrigado, gente. Obrigado.
2: Bora dar um up nesse clima. A primavera tá no ar. Com

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1: Olá, queridos ouvintes. Que alegria ter vocês aqui comigo na nossa primeira parte do Guia Astral.
2: Áries, Touro, Gêmeos.
1: Para você, ariano, fique atento às situações que parecem injustas no trabalho. Ter um julgamento ético é fundamental. Apesar das tensões, os caminhos estão favoráveis para negociações e oportunidades de destaque profissional. Cor bege, número 4.
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1: E você, taurino, os assuntos do coração te deixam mais vulneráveis. Expresse o que sente de forma objetiva. Você busca a verdade e os caminhos estão abertos para reconhecimento e felicidade. Cor laranja, número 36.
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1: Já o geminiano pode estar confuso nas relações próximas, com parentes ou no relacionamento. O céu te traz amadurecimento para concluir compromissos financeiros. Cor amarelo, número 22. Daqui a pouquinho eu volto com mais previsões do Guia Astral. Não saia daí.
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3: Pois é, primeira rodada de previsões. Daqui a pouquinho tem mais dicas astrais aqui. Ótima manhã pra você. 8h22. Jorge Matheus, pra começar mais uma sequência aqui, ó.

0: Xande Avião e o Perfume Caro tocando aqui pra fechar mais uma sequência. Boa manhã, é o nosso sabadão com muito mais músicas. Agora são 8h32. 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
0: Muito bem, boa manhã, 8h33. 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
2: Bom, agora são 8 horas e 35 minutos. Pessoal, um recado importante. A Energisa fará um desligamento programado para manutenção e melhoria da qualidade da sua energia. Será no dia 6 de outubro, nos seguintes locais em Jauru. Entre 6h30 e meio-dia, em algumas ruas do bairro Cruzeiro. Para saber se a sua unidade será impactada diretamente, consulte os canais digitais da Energisa e mantenha o seu cadastro e número de telefone atualizados para receber o aviso de desligamento programado direto no seu WhatsApp. Não se esqueça de tirar os aparelhos da tomada e programar o seu dia. Qualquer dúvida, entre em contato com a Energisa.
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1: Chegou a hora de conferir as previsões para o seu signo. Vamos espiar Câncer, Leão e Virgem.
0: Câncer, Leão, Virgem.
1: Para você de Câncer, a Lua amplia ideias e interações. Ótimo para reuniões, dividir informações para o seu crescimento. Favorece viagens, cursos e comunicação. Sua cor é cinza, número da sorte, o 2.
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1: Agora, Leão, oportunidades e favorecimento profissional. Dia de injetar comando e decisão nos objetivos. Novas chances profissionais. Sua cor é vermelho, número da sorte, 56.
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1: E você de Virgem em destaque. A Lua traz coragem para seguir suas metas, especialmente estudos ou viagens. Troque ideias, aproveite. Faca e o queijo na mão. Cor laranja, número da sorte, 45. Daqui a pouquinho eu volto com os próximos signos.
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3: Boa, previsões astrais. Daqui a pouquinho tem mais dicas aqui na nossa manhã e o nosso sabadão rolando. Bom trabalho para quem tá encarando amanhã de batente. Boa! Bom descanso para quem já tá de boa, curtindo, aproveitando aí o final de semana. Obrigado pela sua companhia, onde você estiver, viu? Um abraço aqui para Eva Mello, tá participando, quero ouvir uma do Raça Negra. Bom dia também para Marlene Jesus, tá indicando o Zezé de Camargo e Luciano. E a Valdete mandou um áudio aqui. Fala aí, Valdete.
4: Ivando, tudo bem com você?
3: Tudo bem, Valdete.
4: Gostaria de ouvir a música com Amado Batista e Elis Wagner. Tô igualzinho a você. E eu fiz para minha mãe em Mirassol do Oeste, aí também para minha irmã Ana Lúcia na Fazenda Dois Irmãos, aí também para minha irmã Zenilda, para minha cunhada Vilma na

0: Wallace, para minha cunhada Palmira, para minha cunhada Anitta. E vai para toda a minha família, para vocês todos aí da rádio. Tchau, muito obrigado.
1: Valeu, Valdete. Bom sabadão. Um ótimo final de semana para você. Faltando 20 para as 9.

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3: Bom, agora são 8 horas e 48 minutos. Atenção para esta nota de falecimento. A funerária e planos assistenciais Pax Mirassol comunica com pesar o falecimento de Olívio Rita. O corpo está sendo velado na Capela Memorial Elizabeth III, na rua Nilma Pereira Leite, número 754, no centro de Mirassol do Oeste. O sepultamento está previsto para hoje, dia 3 de outubro, no cemitério São Lázaro, em horário ainda não definido. Com pesar, conforme o comunicado da funerária e planos assistenciais Pax Mirassol, noticiamos o falecimento de Olívio Rita. A família enlutada, os nossos pêsames.
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10: 8h52.

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1: Estamos de volta com o Guia Astral.
0: Libra, Escorpião, Sagitário.
1: Para você de Libra, a lua cheia pede reflexão sobre decisões e investimentos urgentes. Apesar das inseguranças, é bom momento para agir. Cor rosa, número 60.
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1: Escorpião, dia ótimo para projetos e amigos. Boas decisões com parceiros impulsionam ideais. A lua clareia seus caminhos e oportunidades. Cor preto, número 32.
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1: Sagitário, novas oportunidades profissionais trazem decisões ousadas. Haja com disciplina e ordem, exigindo flexibilidade e conhecimento. Cor marrom, número 14. Daqui a pouco o Guia Astral está de volta. Não saia daí, viu?
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3: Pois é, já tem as últimas previsões aqui na nossa manhã, faltando 6 minutos agora para as 10. Bom dia, aliás, 6 para as 9, né? Bom dia para você que tá aí na correria de mais um sabadão, ou para você que tá de boa, já aproveitando o final de semana. Marli de Jesus de Freitas, oi Marli, sábado! Já tem Rilan e Raí tocando para você aqui, obrigado aí pela companhia, tá? A Justiça do Rio de Janeiro determinou que o apresentador Carlos Roberto Massa, o Ratinho, e o influenciador Tiago Asmar, o Pilhado, se retratem de declarações feitas sobre o cantor Chico Buarque no ano passado. À época, eles associaram o artista ao uso de recursos da Lei Rouanet, informação negada pelo compositor. Rico de esquerda é fácil. Chico Buarque, ser de esquerda é fácil. Bebe champanhe, come caviar. O Caetano Veloso, ser de esquerda é fácil. Come caviar, mora no Rio de Janeiro, pega dinheiro da Lei Rouanet, aí é fácil, entre aspas, afirmou o Ratinho em 15 de setembro do ano passado em programa na Rádio Massa FM de sua propriedade. A fala de Ratinho viralizou após a participação de Chico e Caetano nas manifestações contra a PEC da blindagem e contra a anistia aos condenados do 8 de janeiro, realizada em Copacabana, no Rio de Janeiro, em 21 de setembro. Por sua vez, o influenciador Tiago Asmar usou as redes sociais para criticar Chico, Caetano e Gilberto Gil. Entre aspas, ele disse o seguinte: se somar tudo o que esses três já ganharam dos governos do Lula e da esquerda, vocês vão ver como o povo brasileiro é otário. Como ele financia artistas vagabundos, segundo ele, que estão ligando pro bolso deles. Nada pro povo brasileiro, porque quem paga imposto pra Lei Rouanet, que já financiou tanto esses caras e a corja artística, somos nós, fecha aspas, disse o influenciador. Na decisão, o juiz Victor Agustin Cunha Jacoldi Dias Torres determinou que Ratinho e Tiago Asmar se retratem usando os mesmos meios que utilizaram para fazer as declarações contra o cantor. O juiz determinou ainda que o conteúdo do comunicado deve expressar que não se provou o recebimento por parte de Chico de valores captados pela Lei Rouanet ou angariado do Partido dos Trabalhadores, o PT. Caso a decisão não seja acatada, os comunicadores podem responder por crime de desobediência. Faltando 4 para as 9.
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0: Monte FM, bom dia, 9-2, Yasmin Santos e Hugo e Guilherme, dói saber, tocou aqui, são 9:02, agora fechamos a nossa primeira hora no Bom Dia neste sabadão. 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
3: O país também registrou a venda de 1,03 milhão de toneladas de soja, um volume dentro do esperado pelo mercado. O país também registrou a venda de 1,03 milhão de toneladas de soja, também da safra 2026-27. Esses números foram confirmados pelo USDA e mostram que os negócios realizados na semana encerrada em 24 de setembro ficaram dentro da expectativa que o mercado já tinha. É o setor agrícola movimentando bastante por lá, com esses volumes significativos de exportação.
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0: Clima bom no sabadão. Boa manhã pra todo mundo. 9 horas e 8 minutos agora. Hora de fechar aqui as previsões astrais, as últimas dicas chegando. Tomara que os astros estejam indicando só coisas boas pra você.
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3: Vamos conferir agora as previsões finais do zodíaco.
2: Capricórnio, Aquário, Peixes.
3: Para Capricórnio, novas oportunidades de comunicação e planos ousados para lazer e estudos. Mude o curso da vida. Sua cor é roxo e o número da sorte, 9.
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3: Para Aquário, reflexões profundas sobre investimentos trazem um planejamento ousado. Soluções para questões em família ou imóvel. Sua cor é branco e o número da sorte, 27.
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3: E para Peixes, seus relacionamentos e atividades com parceiros se ampliam. Impulsos construtivos para projetos a dois e novas direções. Sua cor é coral e o número da sorte, 13. Muito obrigada pela sua companhia. Espero você no próximo programa com novas previsões e muita energia positiva. Até a próxima.
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0: Fechamos então as previsões. Oi, eles aí. Marlene de Jesus de Freitas. Bom sabadão. Renan e Raí, 99.

0: E aí, na indicação da Marli de Jesus de Freitas, tocando aqui a curva, 9 horas e 13 minutos agora.
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0: Dia de ir às urnas, que a pessoa, o eleitor, saia de casa, vá consciente e faça o seu papel de cidadão, né, velho?
3: Com certeza. Grande abraço.
0: Valeu, 9 horas e 16 minutos agora.
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Conte FM, 9 horas e 20 minutos, Celine Dion e Bee Gees, Immortality, tocou aqui no nosso Bom Dia. Fechamos mais uma sequência, daqui a pouquinho tem mais músicas aqui, 9h20.

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4: 9h25.
0: Já de volta, bom sabadão pra você ligado aí, boa manhã, obrigado pela sua companhia. Véspera de dia das eleições e o Tribunal Regional Eleitoral de Mato Grosso, TRMT, proibiu a venda e o fornecimento de bebidas alcoólicas no horário de votação do primeiro turno das eleições gerais neste domingo, dia 4. A decisão do vice-presidente do TRMT, desembargador Marcos Machado, é válida para comércios, espaços públicos, espaços com acesso ao público em áreas de zonas eleitorais em todo o estado. A proibição valerá entre 7 da manhã e 16 horas. O desembargador afirmou que a medida concentra as regras da Lei Seca, lei de trânsito que proíbe os motoristas de dirigir durante ou após o consumo de álcool até que os efeitos da bebida durem no organismo, para evitar esforços para além do necessário no processo de votação. O descumprimento da ordem poderá acarretar nas penalidades previstas no artigo 347 do Código Eleitoral, com responsabilização individual de cada infrator. A decisão do desembargador derruba ordens judiciais anteriores e estabelece as mesmas regras para todo o estado de Mato Grosso. Fique atento aí.
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0: Edson Hudson, Indiferença, 9 horas e 30 minutos. 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
11: 9:34.

0: 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Bem, 13 minutos agora, faltando para as 10. 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
5: 9:50.

Bom, agora 10 minutos faltando para as 10 da manhã. Bom sabadão para você que nos ouve aí nas comunidades, pessoal aí dos assentamentos em toda a nossa região. Obrigado pela sua companhia. Deixa eu usar um tempinho aqui para a gente falar sobre, mais uma vez, sobre as eleições, o que pode, o que não pode, como que vai funcionar. Tem um site do G1 bem explicativo aqui. Diz o seguinte, ó: o primeiro turno das eleições 2026 será realizado neste domingo com cerca de 2,6 milhões de eleitores aptos a votar aqui no estado de Mato Grosso. E o G1 preparou a matéria falando aqui primeiramente da ordem de votação, né? Qual a ordem? Ó, primeiro, vota para deputado federal com 4 dígitos. Em seguida, é a vez de votar para deputado estadual ou distrital, no caso do DF, com 5 dígitos, confirma no verdinho lá. Na sequência, aparece a tela para votar na primeira vaga para senador com 3 dígitos. Assim que a urna computar este voto, o eleitor vota novamente para senador com 3 dígitos. Ao votar nas 2 vagas para o Senado, para que os 2 votos sejam válidos, é necessário escolher nomes diferentes. Se o eleitor repetir e confirmar o mesmo candidato nas 2 opções, o segundo voto será anulado. Assim que a urna computar esse voto para senador, o eleitor vota novamente para governador, com 2 dígitos. E, por fim, vota para presidente da República com 2 dígitos. O eleitor deve apresentar um documento oficial com foto aos mesários. O título de eleitor em papel não é obrigatório e, na maioria dos casos, nem precisa ser levado. Importante, caso você não tenha o título, só conferir a sua seção eleitoral, que consta lá no título de eleitor, né? Para isso, você pode consultar o aplicativo e-título, desde que ele exiba a fotografia do eleitor. Você pode votar apenas com ele. Caso a versão digital não tenha foto, será necessário apresentar outro documento oficial com foto. O e-título é a versão digital do título de eleitor e reúne informações e serviços da Justiça Eleitoral. Tem na sua loja de aplicativos aí do celular, é só você procurar. A Justiça Eleitoral aceita os seguintes documentos oficiais com foto para identificar o eleitor no dia da votação. Ó, carteira de identidade, o RG, o CNH, que é a carteira de habilitação, carteira de trabalho, passaporte e certificado de reservista, carteira de categoria profissional reconhecida por lei, como OAB, CRM, CREA e outros conselhos profissionais. É obrigatório levar o título de eleitor? Não. O título de eleitor em papel não é exigido para votar. O documento serve apenas para facilitar a consulta da zona eleitoral e da seção onde o eleitor vota. Se o eleitor souber o local de votação, basta apresentar um documento oficial com foto. Nem mesmo o e-título é obrigatório, caso o eleitor saiba a sua zona e seção eleitoral. A pergunta é: posso levar uma colinha? Pode e deve, em virtude de serem muitos números. Na hora de votar, é proibido levar o celular até a urna. Por isso, para ajudar na votação, o eleitor deve anotar os números dos candidatos em um papel para não esquecer. Tem várias pessoas distribuindo colinhas por aí. Tem regra para vestimenta? Os eleitores não podem se manifestar de maneira coletiva, bem como promover aglomerações usando vestuário padronizado. No entanto, é permitido se manifestar de maneira individual e silenciosa, usando camisetas, bandeiras, broches, emblemas e adesivos. A regra também vale para os mesários, que são impedidos de usar vestimentas ou objetos que caracterizem propaganda de partido político, federação, coligação ou candidatos. Posso votar de bermuda e chinelo? A resposta é simples: sim. As regras determinadas pelo TSE não proíbem a utilização de nenhum dos 2 itens. No entanto, convém ficar atento. É proibido entrar nas zonas eleitorais sem camisa ou trajando roupas de banho, como biquíni, maiô ou sunga, por exemplo. O eleitor com deficiência ou mobilidade reduzida pode ser auxiliado por uma pessoa de sua escolha, sendo permitido, inclusive, que o ajudante digite os números na urna. O auxiliar deverá se identificar perante a mesa receptora de votos. Também é permitido pedir ajuda aos mesários, mas somente a respeito da ordem de votação, nunca sobre o voto. Tá bom? Faltando 6 minutos agora para as 10.

0: Band FM, Marcos e Belucci, eu era, para fechar por aqui mais uma sequência, fechando mais uma hora também aqui no nosso Bom Dia, agora são 10 horas e 1 minuto, bom sabadão para todo mundo curtindo aí. 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
2: O Tribunal de Contas da União, o TCU, deu um recado importante para o Ministério da Agricultura, pedindo a revisão de uma regra crucial para quem busca crédito rural. Vamos aos detalhes, começando pelo Tribunal de Contas da União. O TCU determinou ao Ministério da Agricultura que mude ou até revogue uma regra que obriga os produtores a contratarem atestados para ter acesso aos recursos do crédito rural. A ideia é simplificar e facilitar a vida de quem trabalha no campo, garantindo que o apoio financeiro chegue de forma mais eficiente. Uma medida que pode fazer uma boa diferença para muita gente.
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2: Muito bem, agora são 10 horas e 4 minutos. 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

0: Leste FM, bom dia, 10h15, boa manhã.
1: Bom dia!
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0: Com já de volta, 10 horas e 21 minutos por aqui. Muito bom dia pra você, bom sabadão. Clima político fervendo aí nos bastidores, né? A Polícia Federal deflagrou na manhã de hoje 4 operações destinadas à apuração de crimes eleitorais em Mato Grosso. Ao todo, são cumpridos 20 mandados de busca e apreensão expedidos pela Justiça Eleitoral no âmbito de investigações sobre possíveis irregularidades relacionadas ao processo eleitoral. Durante o cumprimento das medidas judiciais, foram apreendidos aproximadamente R$ 235 mil em espécie, além de outros materiais de interesse das investigações. Um dos principais alvos foram endereços ligados à primeira-dama de Rondonópolis, Alessandra Ferreira, do Podemos. Ela é casada com o prefeito da cidade, Cláudio Ferreira, do PL, que tem atuado na coordenação de campanha de sua esposa. Além da vereadora e candidata a deputada federal, Kalinka Meirelles, do Podemos, e do deputado federal e candidato ao Senado, José Medeiros, do PL. 10h22.
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0: Bom, agora são 10 horas e 32 minutos. 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
4: 10h35.
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0: Opa, já de volta, 10h35. Júnior Marques e Gustavo Lima, eu tô indo aí, porque...

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11: 10h49.
6: Já de volta, para você que tá aí nos preparativos do almoço, bom trabalho, obrigado pela companhia, pessoal aí nas cozinhas, nos restaurantes, aí nas marmitarias também, ouvindo a gente, uma ótima manhã de sabadão para todo mundo, excelente final de semana aí, tá? Olha, um homem de 35 anos, identificado como Wender Lemes dos Santos, morreu após ser baleado durante um confronto com policiais na noite de ontem, na BR-070, em uma região de fronteira de Cáceres. A ocorrência foi registrada por volta das 21 horas e 30 minutos, nas proximidades da comunidade Limão, na zona rural do município. Segundo o relato da ocorrência, uma equipe de operadores de fronteira patrulhava a rodovia no sentido Bolívia-Brasil quando avistou um Fiat Palio branco trafegando em baixa velocidade pelo acostamento. Os policiais deram ordem de parada, mas conforme a narrativa policial, o motorista acelerou e iniciou uma fuga. Após alguns quilômetros de acompanhamento, ele teria parado o veículo, desembarcado armado e efetuado disparos contra a equipe. Ainda segundo a ocorrência, os policiais reagiram e atiraram até que a ameaça cessasse. Durante a busca no veículo, foram encontrados diversos fardos contendo uma substância com características análogas à maconha. Na sequência, o Ender foi localizado ferido às margens da BR-070. Os policiais prestaram os primeiros socorros e o encaminharam ao Hospital Regional de Cáceres, mas ele não resistiu aos ferimentos. A ocorrência foi comunicada ao Centro de Operações do GEFRON. O material apreendido e as circunstâncias do confronto deverão ser investigados pelas autoridades competentes.
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0: Band FM, bom dia, 11 em ponto, Coldplay, Rhyme for the Weekend, tocando aqui para fechar mais uma sequência. Ótima manhã de sabadão, que o seu final de semana esteja acontecendo maravilhosamente bem aí, ao nosso desejo. 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
3: E tem mais, o Nescafé Plan está comemorando 15 anos aqui no Brasil, mostrando o quanto avançou em sustentabilidade e inovação, sempre junto dos nossos produtores parceiros. O Nescafé Plan completa 15 anos de atuação aqui no Brasil. 15 anos de muito trabalho, avanços em sustentabilidade e inovação, sempre de mãos dadas com os produtores rurais. Uma das histórias inspiradoras é a da advogada Carolina, que deixou a carreira no direito para se dedicar à propriedade da família, lá no Espírito Santo, ao lado do pai, Luiz Carlos Gomes. Uma prova de que, com planejamento e apoio, o setor segue crescendo e se modernizando.
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11: 11:03.

Existe uma teoria que se chama 90-10, onde uma pessoa tem 90% daquilo que você procura em alguém, só que você foca naqueles 10% que falta. Aí você sai pra rua, se aventura, e realmente você encontra aqueles 10%, mas não se deu conta que perdeu os 90%.

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2: E aí, gente? Chegou a hora de mergulhar de cabeça nas emoções que só a novela A Nobreza do Amor sabe trazer pra gente. No capítulo de hoje, preparem o coração, porque a temperatura vai subir. Diandal avisou a Virgínia que espera uma boa recepção. Será que ela vai ceder? Enquanto isso, Tonho e Alica se entregam com tudo à paixão. Que clima! E tem mais! Chinua apresentou José a Akin e Ladiza e revelou pra Kenya que ele quer libertar a princesa Yudumi com a ajuda de Omar. Imagina a confusão! Ah, e Mirim soltou a bomba. Quer se mudar com Graça e Virgínia para São Paulo. E para fechar, Sebastião entregou um telegrama para Virgínia sobre a chegada de Diandal. Que reviravolta. Não percam. E em instantes, destaques da novela por você.
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0: 11:18.
1: Volta, bom horário de almoço pra todo mundo, ou pra você que está aí já nos botecos, molhando as palavras, se despedindo, tomando uma hoje porque amanhã tem a lei seca, né? Ótima manhã pra você aí, tudo de bom, obrigado pela sua companhia, viu? Bom, durante patrulhamento na MT-175 em Araputanga, a polícia militar deteve um jovem de 18 anos suspeito de tráfico de drogas na tarde de ontem, sexta-feira. Segundo o registro policial, ele estava em uma motocicleta Honda Biz preta e teria desobedecido à primeira ordem de parada. Na segunda tentativa, os policiais realizaram a revista e localizaram uma bolsa no baú do veículo. De acordo com a PM, dentro da bolsa havia brinquedos, que segundo o suspeito, seriam trazidos aqui para Mirassol do Oeste. Durante a revista do material, os policiais encontraram uma sacola escondida entre os brinquedos, contendo 4 grandes porções de uma substância com características semelhantes à pasta base de cocaína. A identificação definitiva da substância depende de análise pericial. Além do material semelhante à droga, foram apreendidos R$ 74,00 em dinheiro. Conforme o boletim de ocorrência, o jovem não possuía passagens anteriores registradas. A abordagem ocorreu por volta das 15h30, durante uma ação de patrulhamento realizada pela equipe policial de Indiavaí. O suspeito foi detido e encaminhado à delegacia, juntamente com o material apreendido para as providências cabíveis. A ocorrência foi registrada como suspeita de tráfico ilícito de drogas. A investigação deverá apurar a origem da substância e a eventual finalidade do transporte.
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0: Cult FM, bom dia, 11h30, Crowded House, Don't Dream Is Over, tocou aqui no nosso Bom Dia, para fechar mais uma sequência, boa manhã para você aí curtindo, bom sabadão. 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
3: Fala, galera! Novelas no ar e que emoção! Vem com a gente que é hora de mergulhar nos destaques de Por Você. A tensão tá altíssima. A Bela, super determinada, vai atrás de Haroldo, seguindo as pistas da Julie. E o Peixe, hein? Ele desconfia das intenções da Vanessa. Prepare-se para um flagra bombástico. Glorinha pega Peixe e Dalila se beijando. Que babado! Enquanto Bela e Yara seguem nessa busca por Haroldo, a Hannah tem um confronto daqueles com a Silvia. E tem mais, viu? Bela e Yara vão descobrir que Julie fez contato com Haroldo antes do acidente. Que reviravolta! O Gabriel larga o cargo no hospital e ainda é ameaçado pela Vanessa. Muita coisa acontecendo. Não dá pra perder. Daqui a pouquinho, Novelas volta com os destaques de Quem Ama Cuida.
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4: Onze trinta e três.

0: Conte FM, Sampa Crio, coisas que vêm pra ficar. Agora 11h45.
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2: 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Estamos de volta, pessoal. Que alegria ter você com a gente no Novelas. E agora, vamos mergulhar de cabeça nos acontecimentos de Quem Ama Cuida. No capítulo de hoje, a tensão foi lá no alto. Heitor abriu o jogo com Pedro, querendo desvendar a verdade sobre a morte de Arthur, e pediu o segredo absoluto sobre estar vivo. Adriana chegou na casa da Pilar para defender Joel, surpreendendo a todos. Pilar, na lata, expulsou os convidados. O clima esquentou quando Rafael confrontou Pilar. Andréia devolveu o anel de noivado para o Rafael e pediu um tempo na relação. Muita emoção, né? Obrigada pela sua companhia maravilhosa aqui no Novelas. Não perca os próximos capítulos de Quem Ama Cuida. E claro, a gente se encontra na próxima edição do nosso programa.
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2: 11:48.

Band FM, João Paulo e Daniel, grudem em mim. Gente, estou indo nessa, faltando 3 minutos agora para meio-dia. Forte abraço aí para todo mundo, aproveite o seu sabadão. Amanhã a gente se fala, Grandona e eu estaremos aqui no Domingo Sertanejo a partir das 8 da manhã. E na segunda-feira a gente se encontra para mais um Bom Dia Ponte a partir das 8. Valeu, gente. Tudo de bom, aproveite o seu sabadão aí. Até amanhã, tchau.

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2: A Rússia não vai exportar diesel até que as sanções sejam suspensas. Uma declaração do presidente Vladimir Putin. A Rússia, através do seu presidente Vladimir Putin, deixou claro que a decisão de não fornecer diesel aos mercados globais de energia se mantém. Vai durar, segundo ele, até que as sanções aplicadas contra o país sejam completamente suspensas. É uma posição firme, que tem grande impacto nas discussões sobre o futuro da oferta energética mundial e, claro, no preço dos combustíveis. Muita gente de olho nesse desdobramento.
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0: Meio-dia e quatro.
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2: Jean Martinazzo no comando. E você acabou de adentrar em um universo onde os sentimentos ecoam mais alto. Receba as boas-vindas ao Love Hurts, um lugar onde cada nota musical traça a recordação, um calafrio, uma história que pode ser sua. Existem lembranças ardentes como um sol invernal. Existem memórias que se negam a passar. Agora, porém, deixe essa música te levar. Veio para te envolver em um abraço. O amor às vezes fere. Contudo, aqui não recuamos. Sentimos, enfrentamos, convertemos a dor em música. E agora, permita que a música fale por você.

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Existem amores que se encerram inesperadamente. Existem finais que continuam ecoando nas recordações. E é por esta razão que, no ritmo da sua frequência, cada pausa é uma chance de tomar fôlego. É hora de um intervalo, porém, não nos despedimos ainda. Permaneça conosco, inspire-se e permita que as melodias sigam revelando essa história sem fim. Larga.

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0: Meio-dia e 29.
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2: Regressamos e com o nosso retorno, certas emoções permanecem imunes ao tempo, porque existem narrativas que nos impactam, mesmo quando parecem ter sido superadas. Ainda que haja feridas e quietude, é também sempre importante prestar atenção ao que o coração persistentemente recorda.
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0: Às vezes, tudo que precisamos é de um abraço, mas só encontramos o silêncio. Nesses momentos, a música se torna nosso relógio. Quando o coração aperta com as lembranças, deixa a música levar essas emoções. Nem toda lágrima merece ser guardada. Faremos uma pequena pausa, mas não te deixaremos na mão. Permaneça conosco, pois já já tem mais uma daquelas canções que falam diretamente ao coração.
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4: O ouro segue em valorização, subindo pelo terceiro pregão consecutivo, impulsionado pela busca por segurança em meio à aversão a risco no mercado. E no setor financeiro, o ouro continua brilhando. Pelo terceiro pregão seguido, os preços dos contratos futuros do metal precioso fecharam em alta. Esse movimento é reflexo de uma tendência dos investidores de procurar ativos mais seguros em momentos de incerteza econômica. O ouro se consolida como um refúgio, mostrando sua força em um cenário de busca por estabilidade. É um comportamento clássico do mercado, que a gente sempre acompanha de perto.
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0: 1:04.
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2: Regressamos e a saudade ainda faz companhia, sentada ao seu lado, calada, porém sempre presente. É interessante notar como lembranças específicas se intensificam enquanto buscamos esquecê-las. Mas existem detalhes que simplesmente insistem em permanecer. Quando não conseguimos esquecer o que nos marcou, uma nova melodia pode ajudar a amenizar. Escuta essa.
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0: 1:16.
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2: De volta ao palco. E por mais que o tempo desfile, as cicatrizes que só aprendemos a gerir. Algumas partidas reverberam mais intensamente do que qualquer presença. E se ainda dói, simplesmente sinta e ouça. Afinal, às vezes, tudo que o nosso coração deseja é uma canção para vocalizar as palavras que já não podem gritar.
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mais um capítulo se encerra e o coração segue batendo devagar. Eis outra para mantermos o conserto do que estava danificado.

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0: 1h32.
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2: Voltamos à cena. E se o intervalo você sentiu mais falta, relaxe. A saudade também é ouvida por aqui. Existem mistérios que o tempo esclarece. E existem aquelas que apenas entendemos ao escutar com o coração desarmado. Permita que a próxima melodia continue expressando aquilo que ainda não encontrou palavras para dizer.
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0: agora vamos encerrar a nossa conversa aqui. Contudo, algumas histórias persistem sem um ponto final. Elas apenas transitam para outra página. Grato por nos permitir adentrar aí, no amago das suas recordações, seus silêncios e suas marcas. Se hoje machucou, esperamos que amanhã seja mais suave. E se não for, estaremos juntos outra vez no confortável companhia do rádio. Partindo, pessoal, nos vemos depois. Mantenham-se seguros.
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2: O político americano Trump declarou que acompanha as eleições aqui no Brasil, bem de perto. O empresário e figura pública americana Trump comentou sobre as eleições brasileiras, afirmando que está de olho no processo eleitoral do nosso país. Uma declaração que repercute e mostra a atenção internacional voltada para o que acontece por aqui.
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Cíntia, tudo bem? Estamos aqui no ar com o Vem Com A Gente, começando aqui na Rádio Conte, você está na frequência 101.5. Eu sou a Marcela, preparem-se para uma tarde repleta de energia e ótimas músicas. No programa de hoje, vamos animar sua tarde com as melhores músicas do momento. Venha desfrutar do sertanejo universitário que conquistou o coração de todos. E não deixe ninguém parado, estamos aqui prontos para animar seu dia e fazer tudo muito mais alegre. Contamos com a sua participação, mande o seu recado pelo nosso WhatsApp em 65999904664. Não deixe de seguir o nosso perfil @RadioConteMirassol e o Facebook Conte Mirassol se ainda não o faz. Não perca, na Rádio Conte vai rolar muita música de qualidade. Aumente o volume e aproveite com a gente.

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1: Olá, turma, espero que tenham curtido essa seleção espetacular de músicas. Lembrando que no Vem Com A Gente, as tardes são sempre animadas ao nosso estilo. Você do outro lado é o foco do nosso espaço, sempre conectado com a gente via WhatsApp e interagindo nas nossas redes sociais. Chegou a hora de trazermos mais música de qualidade para animar sua tarde, porque entregar o melhor é a nossa especialidade aqui na Rádio Conte. Não importa onde você esteja, venha conosco e desfrute de cada momento.

E aí, ouvintes, todos sintonizados, não vem com a gente? As músicas têm sido incríveis até agora, não acham? Eu quero que estejam se divertindo muito, tanto quanto a gente aqui na Rádio Conte. Não vá embora, que ainda temos muita música boa vindo por aí pra alegrar essa tarde deliciosa. Mantenha-se por perto. Voltaremos num piscar de olhos, é rapidinho. Nesse intervalo, não hesite em mandar sua mensagem pra gente pelas redes sociais ou pelo WhatsApp. Recordando, estamos sempre aí com você, onde você estiver. Já voltamos.

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0: 2h18.
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2: E aí, pessoal, aqui é o Vem Com A Gente, de novo, trazendo alegria pra sua tarde com os sucessos que você ama. Ligue o rádio e aproveite cada momento com a gente. Lembre-se de manter contato com a gente através do Instagram, Facebook. Não esqueça do nosso WhatsApp no 65999904664. Adoramos ouvir as suas sugestões, pedidos de músicas e mensagens especiais. Estamos esperando. Prepare-se, porque estamos trazendo mais músicas espetaculares pra você aproveitar ainda mais a sua tarde na nossa companhia. Uma série de hits está a caminho pra animar seu dia. Vamos nessa!

sensacional essa vibe, hein? Não vem com a gente, a música é ininterrupta e nós seguimos entregando aquele som que eleva o espírito, ideal para animar seu dia. E ainda estamos no início da tarde, prepare-se para mais uma rodada de hits incríveis para sua diversão. Fique ligado na 101.5, pois aqui na Rádio Conte a trilha sonora acompanha você em qualquer lugar.

tarde deliciosa ao som desses hits incríveis, não tá? Continuem aproveitando nesse momento, porque tem bastante coisa boa vindo por aí. Estamos aquecendo tudo por aqui na Rádio Conte, não saia daí. Em breve retornamos trazendo os hits que você tanto adora. A Rádio Conte está com você em qualquer lugar. Fique atento, mais hits incríveis tocarão após o intervalo e claro que adoraríamos ouvir você pelas redes sociais ou pelo WhatsApp da Rádio Conte.

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reajuste o volume, sinta a energia pulsante, porque ainda temos uma seleção de músicas fantásticas chegando para você curtir. Mantenha-se sintonizado aqui na Rádio Conte, em qualquer lugar que você esteja. E voltamos a todo vapor aqui na sua tarde animada. Você está no lugar certo para capturar cada vibração desse ritmo irresistível que é a marca registrada da Rádio Conte. Fique pronto para mais um conjunto de sucessos para marcar sua tarde. Você já passou no nosso perfil nas redes sociais para nos contar como está se sentindo com a playlist de hoje? Queremos muito ouvir de você e lembre-se que ainda temos uma tarde inteira recheada de sucessos pela frente.

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espero que estejam se divertindo com essa vibe única que só nós sabemos criar. As canções que rolaram foram incríveis, não acham? Agora vamos pausar para um instante, mas não se preocupem. Em instantes, voltamos com mais faixas sensacionais para animar sua tarde. Não desligue, mantenha-se conectado e participe mandando a sua mensagem no Facebook Conte Mirassol, Instagram arroba Rádio Conte Mirassol e o WhatsApp no 65999904664 da Rádio Conte. Porque no Vem Com A Gente, a diversão nunca acaba. Mantenha-se aqui que voltaremos em instantes.

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Retornamos com mais uma carga de vibrações positivas aqui na Rádio Conte. Agarre-se firme porque a nossa tarde promete continuar eletrizante. É hora ideal para deixar a música tomar conta do seu ambiente e elevar o astral do seu dia. Você que está conectado já sabe que o nosso objetivo é disseminar felicidade e muito som para a galera. E não perca tempo, então. Já manda sua mensagem para o nosso WhatsApp e participa com a gente. Estamos ansiosos para ouvir o seu recado. Não saia daí que temos uma seleção incrível de músicas para fazer a sua tarde mais especial, esteja onde você estiver.

Acabou de rolar um set maravilhoso aqui na Rádio Conte. Com certeza, esses ritmos deixaram a nossa tarde ainda mais empolgante, cheia de energia. Por aqui, a energia tá sempre no máximo, trazendo para você os maiores lançamentos do momento pelo Vem Com A Gente. Mantenha-se com a gente, que os hits que você adora estão a caminho.

legal, essa tarde tá vibrante, né? As músicas que tocaram realmente energizaram e tornaram tudo mais espetacular. E acredite, isso é apenas o início. Faremos um intervalo rápido agora, mas mantenha-se atento, pois em instantes teremos mais sons incríveis pra você. Fique por aqui. Não perca tempo, venha conversar com a gente agora mesmo. Nosso WhatsApp é o 65999904664. Fique por dentro das novidades, seguindo @ Rádio Conte Mirassol e Facebook Conte Mirassol, enquanto você curte os hits selecionados especialmente pra sua tarde. É só um instante, você tá na Rádio Conte em qualquer lugar que esteja.

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2: Um alerta importante da Embrapa para os produtores rurais. É fundamental iniciar uma nova safra sem a presença de plantas daninhas. E direto do campo, para quem trabalha na terra, a Embrapa reforça a importância do manejo adequado para a próxima safra. Segundo um pesquisador, é crucial começar uma nova etapa sem a preocupação com as plantas daninhas. A dica é monitorar e realizar a dessecação logo após a colheita do milho, garantindo um ambiente mais limpo e preparado para a semeadura da soja. Isso ajuda a evitar problemas e assegura uma lavoura mais produtiva.
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Estamos com toda a energia nessa maravilhosa tarde ao seu lado. E aí, turma, preparados pra continuar? Vem aí apenas o melhor da música pra deixar o clima ainda mais gostoso. Entre no ritmo e desfrute de cada instante sem desligar. Não esqueça de mandar um alô pra gente através das redes sociais. Compartilhe a sua música preferida e de onde você está nos ouvindo. O palco é seu, então aproxime-se que a sua energia nos move. E olha só, não perca, muita música boa ainda está a caminho pra você se divertir de onde quiser.

Ai, ouvintes da Rádio Conte, as canções que tocaram agora pouco embalaram de forma única a nossa tarde, não acham? Desejo que estejam curtindo ao máximo, assim como estamos por aqui. Não existe nada melhor do que essa vibe contagiante, estar com você em qualquer lugar. Está bombando a interação de vocês nas redes sociais e no WhatsApp. Sempre é um show à parte ver essa energia toda. Então não perca tempo, ajuste-se, que temos muita música boa vindo para agitar ainda mais seu fim de tarde.

estar de esplêndida, não acha? Acabamos de desfrutar de algumas músicas sensacionais com esse tempo gostoso. Espero que estejam se divertindo, porque logo mais teremos mais hits emocionantes, como de costume aqui na Rádio Conte. Pausa rápida na programação, aproveite para nos acompanhar nas redes sociais, @ Rádio Conte Mirassol e no Facebook Conte Mirassol. Retornamos em breve com os maiores sucessos que você tanto gosta e muita energia positiva para tornar sua tarde ainda melhor. Mantenha-se sintonizado que a festa continua.

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0: 1319.
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2: E aí, pessoal, reunimos-nos novamente no Vem com a Gente da Rádio Conte. Aqui quem fala é a Marcela, agradecendo a todos pela audiência. Não saia daí porque temos uma seleção de músicas sensacionais para animar ainda mais seu dia, não importa onde você esteja. Já mandou sua mensagem hoje? Use o WhatsApp 65999904664 para nos contatar e não esqueça de seguir a rádio no Instagram, @RadioConteMirassol e no Facebook Conte Mirassol. Ficamos de olho em suas opiniões. Chega de enrolação, vamos direto ao ponto. Mais músicas para você, volume no máximo. Thank you.

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1: E aí, pessoal, já estamos no ar com Vem Com A Gente pela Rádio Conte. Essa tarde promete com toda essa vibe agradável que é nossa marca registrada para compartilhar. Mande já sua mensagem pelo WhatsApp no 65999904664. E, claro, siga-nos também no Instagram, arroba Rádio Conte Mirassol, e no Facebook, Conte Mirassol. Queremos saber o que você pensa. Vamos retomar o que realmente importa. Mantenha o ritmo porque tem mais som de qualidade vindo por aí para você aproveitar.

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1: E aí, turma, estão gostando da tarde até agora? Aqui na Rádio Conte só rolam hits impressionantes. Fiquem ligados porque tem muito mais vindo por aí em breve. Em breve estaremos de volta aqui com mais músicas pra animar sua tarde. Use esse intervalo pra interagir conosco nas redes sociais ou no WhatsApp. Não vá embora que a melhor seleção musical vem aí pra fazer a sua tarde um momento inesquecível. Fique ligado.

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Saudações, turma! A tarde mal começou por aqui na Rádio Conte, já estamos com tudo. Já pensou em mandar aquele recado pelo WhatsApp? Estamos de olho no telefone esperando por você. Fique ligado, porque a energia só aumenta e em breve mais faixas que você ama vão animar ainda mais seu dia. Então atenção, grandes hits estão a caminho. É isso mesmo, bora de som pra animar ainda mais a nossa tarde relaxada e cheia de boas vibrações. Aperta o play e curte com a gente.

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1: E aí, turma da Rádio Ponte, tomara que vocês estejam curtindo bastante essas faixas maravilhosas que tocaram agora há pouco. É sempre um prazer enorme dividir esse clima positivo e descontraído da tarde com Vem Com A Gente aqui com vocês. Prepare-se, porque ainda tem muito mais música esperando por você. Continue nessa trajetória sonora conosco e aguarde, pois novas faixas estão a caminho. Esteja sempre alerta, onde quer que esteja.
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galera, que ambiente delicioso. Acabamos de escutar um som fantástico aqui nessa bela tarde da Rádio Conte. Permaneça com a gente nesse clima maravilhoso. Olha só, mantenha-se conectado. Mais sucessos vem aí pra turbinar seu dia após a pausa. E participe com a gente. Mande seu recado pelo WhatsApp no 65999904664 e acompanhe a rádio nas redes sociais. @ Rádio Conte Mirassol no Insta e Conte Mirassol no Face. Contamos com o seu feedback. Mantenha-se conectado na Rádio Conte e siga aproveitando esse clima gostoso conosco. Já já tem mais som de qualidade para você. Eu retorno em breve.

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0: É, Matheus Vaz.
1: E aí, galera, estamos finalizando aqui mais uma edição incrível do nosso Vem Com A Gente aqui na Rádio Conte. Foi sensacional ter vocês com a gente, aproveitando as melhores músicas da tarde. Eu sou a Marcela, espero que tenham curtido cada momento e vibrado com cada batida. Lembre-se, o Vem Com A Gente está sempre com você de qualquer lugar. E aí, já nos segue? Continuamos batendo um papo no Instagram, @RadioConteMirassol, e no Facebook, Conte Mirassol. Foi um prazer estar com vocês hoje. Encontro marcado na próxima transmissão aqui na Rádio Conte. Continuem conosco, pois ainda temos muitos hits para tocar. Até breve! Não esqueça que o Vem Com A Gente é especialmente desenhado para você, que tá sempre sintonizado na 101.5 e adora curtir uma boa música, com muita alegria e um clima super positivo.
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2: A Embaixada dos Estados Unidos no Brasil emitiu um alerta de segurança e, por conta disso, suspendeu os serviços consulares aqui no país. Os Estados Unidos suspenderam, veja só, os serviços consulares presenciais na Embaixada em Brasília e também em todos os consulados que ficam no Brasil. Essa decisão veio acompanhada de um alerta de segurança, sabe? A Embaixada dos Estados Unidos emitiu esse comunicado explicando que a suspensão se dá por conta de, e eles usaram a expressão, questões de segurança. É isso mesmo.
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Boa tarde, Brasil! Sábado, 3 de outubro de 2026. E na Rádio Conte, 101,5 FM, está no ar. Vem com a gente! Comigo, Pedro do Vale, levando muita alegria, música boa, informação e a sua participação até às 7 da noite. Chegue mais, aumente o volume do rádio e venha fazer companhia pra gente. A tarde só está começando. Nesta parte, a gente se inspira nos Salmos, que nos ensinam a confiar em Deus, mesmo nas dificuldades, e a viver com integridade, firmes, sem ser abalados. Que essa energia nos envolva. E agora, prepare o coração, porque vem aí um clássico: João Mineiro e Marciano, com Filha de Maria.

Boa tarde, galera. Que energia boa na Rádio Conte, 101,5 FM. Você está ligado no Vem Com a Gente, a sua companhia perfeita neste sábado. É a Conte, onde você estiver, sempre com a melhor programação para animar o seu dia. Vem que tem mais.

0: Boa tarde, galera. Que energia boa aqui na Rádio Conte, 101,5 FM. Onde você estiver, a gente tá junto no Vem Com A Gente, neste sábado super pra cima. Fica ligadinho na arroba Rádio Conte Mirassol, porque depois do recado, na próxima parte, tem muito mais pra você. É rapidinho, já volto.
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2: 4:16.
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Alô, alô, minha gente! Boa tarde para você que tá com a gente na 101,5 FM. Que alegria ter sua companhia aqui no Vem Com A Gente. Um alô especial para Luzinete Araújo, no Jardim São Paulo, e também para Maria Madalena. E para todos vocês, meus queridos ouvintes, que estão sintonizados agora mesmo na Rádio Conte, onde você estiver. Muito obrigado de coração pelo carinho da audiência, viu? E a tarde tá só começando. E para esquentar ainda mais o nosso sabadão, prepare-se porque o clima aqui na Conte vai ficar bom demais. Vem aí um clássico que todo mundo ama, com Pedro Bento e Zé da Estrada. É a hora de ouvir Boiada.

Boa tarde, galera. Que energia boa. Rádio Conte 101,5 FM. Chegando junto, onde você estiver, com o nosso Vem Com A Gente. E essa parte do programa tá imperdível, viu? Muita coisa boa ainda pra rolar. Cola na gente.

0: Boa tarde, galera linda que tá ligada na Rádio Conte, 101,5 FM. Que energia boa, que astral lá em cima, nesse sábado maravilhoso que a gente tá curtindo junto aqui no Vem Com A Gente. É bom demais ter a sua companhia, viu? E olha só, daqui a pouquinho a gente volta com mais som, mais alegria. Mas antes, vamos fazer uma pequena pausa pra você respirar, pegar um café, quem sabe, mas não sai daí não. É rapidinho, fica com a gente porque a Rádio Conte é onde você estiver. E já sabe, né? Nosso WhatsApp para você participar é o 999904664. No Facebook, Conte Mirassol. E no Insta, @RadioConteMirassol. Bora pro intervalo? Mas volta que tem muito mais. Vem com a gente.
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2: 4:33.
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Boa tarde, galera. Rádio Conte 101,5. Onde você estiver, estamos de volta, meu povo. O Vem Com a Gente tá no ar, com muito som, alegria e aquele clima que você ama. Aumenta o volume e cola com a gente nessa parte do programa, que ainda tem muito mais pra você. Tá curtindo? Ou cola lá no Face, Conte Mirassol, e no Insta, @ Rádio Conte Mirassol. E falando em clima que você ama, segura essa que tá chegando. Um clássico que toca a alma.

tarde, galera. Chegando junto aqui na Rádio Conte, 101,5 FM. É o seu Vem Com A Gente, agitando a sua tarde, onde você estiver. Que energia boa, que astral lá em cima. Vem com a gente que a vibe tá demais. Manda um alô pra gente no WhatsApp 999904664. E não esquece de seguir no Instagram, é @RadioConteMirassol. Tá rolando o melhor da música. Fica ligado, que ainda tem muita coisa boa vindo por aí nesta parte do programa.

0: tarde, galera! Que energia boa rolando aqui no Vem Com A Gente, na sua Rádio Conte, 101,5 FM, onde você estiver. Daqui a pouquinho, a gente volta com mais som e muita diversão nesta parte do programa. Mas antes, recadinho dos nossos parceiros. E já já tô de volta. Fica com a gente.
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2: 5 e 3.
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5: Os Estados Unidos alegam questões de segurança para essa decisão, que afeta a embaixada em Brasília e também os consulados. Por enquanto, os atendimentos presenciais estão parados, tanto na capital federal, quanto nas outras representações diplomáticas americanas espalhadas pelo nosso país. Uma medida que chama a atenção e que, claro, gera impacto para quem precisa desses serviços. A gente segue acompanhando de perto essa situação e, claro, trazendo todas as atualizações para você aqui no 2 Minutos.
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0: Boa tarde, estamos de volta com Vem Com A Gente, na Rádio Conte, 101,5 FM. Um abraço para o João Batista, que mandou o áudio.
1: Boa tarde, Pedro do Vales, tudo bem com você? Eu quero que você rode a musla com Trio Paradora e Maria Mendonça, Aceite Que Dói Menos. Ofereço para minha mãe Geraldo, meu irmão José, Francisco, Marta M, para Maria de Lourdes, para Luiz, para Fátima e todos os ouvintes da rádio. Muito boa tarde.
0: E para Kátia em Glória do Oeste, que alegria fazer parte da tarde de cada um. E para animar ainda mais, vem aí.

Boa tarde, minha gente. Que animação na Rádio Conte, 101,5 FM. E a gente não para, não. Estamos juntos, fazendo a sua tarde muito mais vibrante. Onde você estiver, sintoniza na melhor, porque a Conte tá sempre com você. Manda seu alô, seu recado e não esquece de seguir a gente nas redes. Conte Mirassol no Face e @ Rádio Conte Mirassol no Insta. Vem com a gente que a festa continua. Música.

0: Boa tarde, galera. Sou Pedro do Vale, aqui no seu Vem Com a Gente, na Rádio Conte 101,5 FM. Vamos pro intervalo comercial e volto já pra gente continuar com essa tarde sensacional. É a Conte, onde você estiver.
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2: 5:17.
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0: 5h38.
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2: Boa tarde, Rádio Conte 101,5. Estamos de volta com o Vem Com a Gente. Que energia boa na sua tarde de sábado, hein? Conectado com a gente, onde você estiver. Manda seu recadinho, pede a sua música no nosso WhatsApp. É o 9999-4664. E fique ligado também no nosso Instagram, @RadioConteMirassol. Agora se prepara, porque o clássico chegou pra agitar de vez.
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tarde, meu povo. A energia tá lá em cima na Rádio Conte 101,5 FM. Você tá sintonizado no Vem Com A Gente, a sua trilha sonora perfeita para esta tarde. Cola com a gente no Instagram, @RadioConteMirassol, ou manda um zap pra gente no 99999-4664. Rádio Conte, onde você estiver. Vamos juntos!

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1: Boa tarde, galera. Que astral sensacional aqui na Rádio Conte 101,5 FM, o seu ponto de encontro neste sábado. E o Vem com a Gente tá voando baixo, né? Daqui a pouquinho a gente volta com muito mais para você. Mas antes, um recadinho dos nossos parceiros que fazem a nossa programação chegar até você. Fica ligado na gente, é rapidinho. E não esquece de mandar seu alô no nosso WhatsApp 99990-4664. Ou segue a gente lá no Instagram, @RadioConte Mirassol, Rádio Conte, onde você estiver.

0: 5h47.
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Boa tarde, Rádio Conte. Estamos de volta com Vem Com a Gente, a 101,5 FM, onde você estiver. Alô especial para Dona Irene, lá no Sonho Azul. Um alô para Antônia, na Fazenda Lagoa. E para você, meu amigo, minha amiga, que tá de radinho ligado com a gente. Que Deus abençoe a tarde de vocês. Muito obrigado por escolherem a nossa programação. E para embalar essa tarde...

Boa tarde, galera! Que energia boa que tá rolando por aqui na Rádio Conte 101,5 FM, onde você estiver. Esse é o Vem Com A Gente, para deixar sua tarde ainda mais animada, no pique que a gente gosta. E para não perder nada, cola no nosso Facebook, Conte Mirassol, no Instagram, @RádioConteMirassol.

0: Boa tarde, galera! Que energia maravilhosa na Rádio Conte 101,5 FM. Onde você estiver e que tarde sensacional, hein? Agora segura a emoção aí, porque a gente vai rapidinho pro nosso intervalo. Mas ó, é só um tchauzinho, porque já voltamos com muito mais da alegria que só a Conte tem pra você. Não desgruda da 101,5, a rádio que te acompanha. E pra falar com a gente, anota o WhatsApp 99990-4664. Segue no Insta, arroba Rádio Conte Mirassol. E curte no Facebook Conte Mirassol. É rapidinho, já voltamos.
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2: 6 e 1.
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Boa tarde, boa tarde. Rádio Conte 101,5 FM. Estamos de volta, meus amigos. E que alegria ter você com a gente, onde você estiver. Um abraço especial, viu, pra Rosilene Ramos, pra Dona Erundina e pra você que está sempre ligadinho na programação da Conte. Muito obrigado pela sua audiência, pelo seu carinho de sempre. O Vem com a Gente consegue firme e forte até às 19 horas, com muita música boa e a sua participação. Manda sua mensagem no nosso WhatsApp. Anota aí, 999-90-46-64. Segue a gente também no Instagram, é @radioconte_mirassol. E no Facebook, Conte Mirassol. E para começar essa parte do programa com o pé direito, que tá um clássico? Para você que pediu, para você que tava esperando, vem aí, Leonardo, Liga Lá em Casa.

tarde, galera animada. Que energia boa explode aqui na Rádio Conte 101,5 FM. Você está no Vem Com A Gente e a sua tarde fica muito mais especial onde você estiver. Quer mandar um recado, pedir sua música? Chega junto nas nossas redes. Facebook é Conte Mirassol. No Insta é @ Rádio Conte Mirassol. Essa parte do programa tá só começando a pegar fogo.

tarde, galera. Que energia boa no Vem Com A Gente, aqui na Rádio Conte, 101,5 FM, onde você estiver. Agora uma pausa rápida pra gente, mas fica ligado que já já a gente volta com mais. No Facebook é Conte Mirassol, no Insta, @Rádio Conte Mirassol e o Zap 999904666.

0: 6h34.
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0: 6h41.
1: Essa música, a gente sempre teve vontade de gravar uma música linda, maravilhosa, que a gente cantava antigamente nos bares, quando a gente começou a cantar. O pessoal gostava muito. Resolvemos gravar agora nesse disco ao vivo. Espero que vocês gostem, ok?

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tarde, pessoal. Que energia boa na Rádio Conte, 101,5 FM. Chegamos ao fim de mais uma edição do Vem Com A Gente. Muito obrigado pelo carinho da sua audiência, pelas mensagens e pela companhia durante toda a tarde. Que Deus abençoe você e sua família. Eu sou Pedro do Vale, agradeço a sintonia e deixo um grande abraço. Hoje é sábado, 3 de outubro de 2026. Até a próxima, se Deus quiser. Tchau!

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1: O Josi por aqui, coração aberto, alma preparada para absorver cada detalhe do nosso programa e transmitir para você a boa música brasileira. Lembre-se, meu querido, lembre-se, minha linda, aqui no Paixão Sertaneja o nosso papo é sobre moda de verdade. Aquela que brotou no campo, aquela que floresceu com amor e também que sempre manteve as suas raízes. E se de repente a saudade de apertar, fique calmo, porque aqui tem uma música mais gostosa do que a outra para te acompanhar. Prepare-se, pois o Paixão Sertaneja está apenas começando e hoje o Ritmo Sertaneja vai tocar profundamente o seu coração.
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0: 714.
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0: Imagine só a fase mais gostosa do ano na melhor companhia.
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0: gente, porque a prosa continua. Daqui a pouquinho eu tô de volta com mais sucesso. Bora fazer um intervalinho curtinho, só pra refrescar a garganta. Já já tô de volta. Enquanto isso, eu refresco a garganta, você respira fundo e a viola relaxa só um pouquinho. Seguinte, puxa a cadeira mais pra perto, dá uma respirada básica, eu vou ali e volto já. Seguinte, moçada, logo mais o Paixão Sertaneja tá de volta e acredite, voltará tocando ainda mais fundo no seu coração.
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2: 7h30.
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1: Agora que a viola já tá afinada pelo super violeiro aqui presente, podemos seguir a nossa conversa. Se permanecer comigo, você vai acompanhar um trajeto de músicas espetaculares. Tenha certeza. Tá chegando agora a moda encantadora, uma mais gostosa do que a outra, deixando seu coração ainda mais aconchegado no mundo das lembranças. Siga em frente aqui na companhia do Paixão Sertaneja, onde o sertanejo segue vibrante e as emoções se multiplicam.
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0: é bom demais. Agora, uma pausa rápida e daqui a pouquinho a gente volta.
1: Apenas o tempo de tomar uma água e já já eu volto pra seguir com o nosso embalo, deixando o coração bater cada vez mais forte. Aguenta aí, tá?
0: Logo mais o Paixão Sertaneja retorna por aqui, tá? E você pode apostar que eu vou trazer moda maravilhosa pra você acompanhar.
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3: 8 horas.
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